bonita, bonita. Mais uma vez aí. Alô, alô, alô, alô. Prometida devido, daqui o comandante Chote com o general.

0: jornada, senhor general. Como foi?
1: Ah, tudo pra lá, só 5 estrelas.
0: Ah, sim, sim, sim.
1: A união faz a força.
0: A união faz a força, claro. Esteve convosco o comandante das torres e o general Labona, que ordena, coordena e condena. Uhum. Mandamos um abraço a todas as comunidades palopianas no mundo. Estaremos de volta, brevemente.

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Quando cada moeda caindo nos cofres da civilização é o grito de uma mãe chorando a morte do seu filho, eu canto-te o meu amor. E pela força desse mesmo amor, ó Moçambique, meu país bem amado, ó minha terra querida, que séculos de escravidão foram impotentes para calar o teu coração, que séculos de escravidão apenas tornaram mais forte a força da tua razão, eu ergo o meu braço e, forte do humano ódio daquele que não quer ser escravo, porque é homem, empunharei de novo a minha lança e destruirei esse monstro que engendrou homens cuja existência não tem amanhãs humanos, esse monstro que criou homens inimigos do homem, esse monstro que no desespero da sua agonia absorve ainda o sangue quente das suas últimas vítimas. Oh, Moçambique, meu país bem amado, os teus filhos entoam já este canto que percorre a África inteira, este canto nascido do ódio à escravatura, à fome, à miséria, este canto de esperança, este canto de certeza, este canto do amor natural. Muito obrigado.

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0: Então, estava aqui a pensar em ti. E não namoras?
1: Ligo para a linha de apoio, diga qual é o seu problema. Sim, eu compreendo, diria que é melhor esquecê-la. Fica então sem efeito, obrigado pelo seu contacto. Ela está fora do mercado. Não, eu é que agradeço o seu tempo dispensado. Sim, é um aviso, fala à turma descansada. Isto é a minha despedida de solteira. Mais uma vez, rapazes, muito obrigada.

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2: Tomamos conhecimento através das redes sociais, mas também através do nosso grande irmão Madev, que iam fazer esta viagem para a província de TET e que, se possível, de TET, há quem tem vontade de fazer mais dois países para conhecer e também aperfeiçoar ainda mais aquilo que é a vossa profissão. E achamos que era a nossa obrigação, como governo da província, fazermos esta despedida oficial por esta grande trajetória que vão tomar rumo à província de TET. Mas, acima de tudo, queremos também... Esta é a primeira vez que sentamos ou que nos vemos e conversamos de forma oficial. Assim, de forma dispersa, um a um, já tínhamos conversado, mas nunca tínhamos feito esta articulação mais profunda. Então, o que nós queremos aqui é como província de Inyamban, como governo da província, manifestar primeiro a nossa alegria pelo trabalho que vocês têm vindo a fazer, porque entendemos nós que a cada deslocação que fazem para um canto deste país ou para qualquer um outro país que seja, a primeira coisa que vocês levam convosco é a identidade e a marca da província de Inyamban. E como todos sabem que o nosso presidente, Daniel Francisco Chapo, decretou a província de Inyamban como a capital do turismo ao nível do nosso país. Então entendemos nós que o trabalho que vocês fazem associa-se muito bem à marca do turismo da nossa província de Inyamban. Então o que queremos aqui solicitar de vós é que possam, em todas as viagens que forem a fazer, levarem convosco a marca Inyamban como forma de divulgarmos o potencial turístico que a nossa província de Inyamban oferece para o país e para o mundo em geral. E queremos aqui também mostrar a nossa disponibilidade, a nossa inteira disponibilidade, em podermos articular algumas atividades que acham que podemos fazer conjuntamente para poder divulgar a marca da nossa província de Inyamban e tornar Inhambane como uma referência quando se fala de motardes, mas também do turismo. Entendemos nós que pode sair aqui um belo casamento entre os motardes e o turismo, divulgando ainda mais aquele que é o nosso destino. Então queremos, com estas palavras, desejar boa viagem a todos e que possam voltar de forma segura. Sabemos que um pouco deste trabalho necessita de coragem. O Mário várias vezes já tentou me convencer, mas ainda não conseguiu me dar a coragem suficiente para que eu também fizesse parte da equipe. Já me deu algumas aulas, mas ainda falta a coragem. E eu perguntava ao nosso irmão lá no fundo, ele é tão pequeno e depois a moto é tão grande. Eu dizia, mas consegues controlar toda essa moto como ela é? Então, o que mostra que isto é também um exercício de coragem que vocês levam convosco. Então, queremos aqui dizer, como governo da província, contem conosco. E quem sabe começarmos também em pensar em atividades destas para a província de Inhambane, onde de tempo em tempo temos uma atividade como marca da nossa província, onde os motardes lideram este processo. Então queremos aqui desafiar-vos, junto da Direção Provincial da Juventude e Desporto e ainda da Direção Provincial da Cultura e Turismo, para fazermos alguma coisa e nos tornarmos referência ao nível nacional, quem sabe ao nível da região, porque todos sabemos que por si só esta é uma modalidade que envolve muita gente. Há pessoas que vocês estão a dizer hoje que estão a sair de Eswatini, de Namíbia, em todos os países. Então, estes por si só podem também carregar turistas para a nossa província através da imagem, da visibilidade que vocês podem levar. Então, estas é que são as palavras que nós queríamos aqui deixar para convosco e fazermos aqui a entrega oficial da marca de Inhambane.
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2: O que eu podia dizer é que o que estamos a fazer agora parece uma coisa de loucos. Por uma simples razão. Tudo que o homem planifica, enquanto não materializa, para quem o viu a planificar, o considera sempre louco. Então, o que estamos a fazer hoje é uma coisa muito pequena na dimensão daquilo que estamos a ver hoje. Mas podem ter certeza que um dia se vão lembrar deste momento marcante naquilo que é a história do turismo e da cultura ao nível da província de Inhambane, a nível nacional. E como muito bem dizia o Moreira, Inhambane representa cerca de 60% do turismo nacional. E uma coisa é certa, é que turismo e potencialidade muitos lugares no mundo têm. Mas aquilo que é Inhambane tem características próprias. E que qualquer um que chegue em Inhambane, seja no interior, seja no litoral, consegue perceber que estou num lugar totalmente diferente. E o que nós quisemos fazer com esta iniciativa de nos juntarmos à Fundação Morera Shungisa para esta iniciativa de termos o Festival de Jazz ao nível da nossa província é mesmo para trazer transformação no nosso turismo. E hoje pela manhã falava com a Morera que, olha, não precisamos de fazer coisas muito nós queremos é ano a ano ir crescendo. Isso é que vai nos fazer chegar longe. Ao exemplo da tartaruga, chega longe. Então é o que nós também queremos fazer. Vamos ter a primeira edição já em novembro. Este é um evento que vai se associar àquilo que é o Summit Tourism, que realizamos pela primeira vez no ano passado em Vilancouro. E este ano, em novembro, voltaremos a ter a segunda edição. E esta segunda edição será associada a este grande movimento cultural que é o jazz. E todos nós sabemos aquilo que é o jazz mundialmente. Sabemos que classes são ancoradas ao jazz. Sabemos aquilo que o jazz representa nas classes, sejam de elites, sejam não de elites, mas sabemos que é aquilo que o jazz faz. E nós temos fé que daqui a mais alguns anos, este nosso pequeno festival hoje, amanhã vai se tornar um grande festival. Quando falamos de jazz ao nível da África, todos nós corremos e olhamos para Cape Town como uma grande referência. Mas temos fé que também começou pequeno. E ao nível do nosso país, diariamente existem vários eventos culturais. Mas quando olhamos para fora e perguntarmos qual é o evento cultural em Moçambique que é uma referência na região, na África e no mundo, podemos ter dificuldades de encontrar. Então, o que nós queremos fazer é tornarmos-nos referência da região, da África e do mundo, com este pequeno gesto que estamos aqui a presenciar hoje, de assinatura de simples papéis. Hoje são simples papéis, mas amanhã significa crescimento do nosso turismo, vai significar emprego para os nossos jovens, vai significar espaços para os nossos jovens ao nível da província poderem também demonstrar os seus talentos e estarem expostos ao mundo fora. Temos aqui, por exemplo, Temila Groove, que é um grande grupo, é uma grande marca que nós temos na província. Então, este é um espaço que estamos a criar, não só para trazer, mas também para o que temos, mostrar ao mundo. Mas o que nós queremos dizer é que tudo isto só vamos fazer com o apoio de cada um de vós. Com o apoio de cada um dos milhares dos moçambicanos que estão nesta província de Nhamato.

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